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0: Programa Espaço Aberto, seu programa de música brasileira aqui na Rádio Trackland FM, todos os domingos a partir das 11 até meio-dia. Eu, Fabiano Matos, fico com vocês, se divertindo, tocando música e trazendo algumas informações do Brasil. Lembrando que no próximo domingo temos eleições e tenho um recado muito, muito legal para você.
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2: Vai, vai, vai, vai.

O que faz uma senadora ou um senador? E por que vamos votar em dois este ano? Senadoras e senadores podem criar, alterar ou revogar leis federais, fiscalizar o Poder Executivo, analisar e destinar emendas no orçamento da União e até investigar indícios de crimes nas comissões parlamentares de inquérito, as CPIs. Um papel parecido com o de deputadas e deputados. Senado e Câmara formam o Congresso Nacional, mas senadoras e senadores têm atribuições específicas. Apenas o Senado pode aprovar indicações para os cargos de ministro do Supremo Tribunal Federal, procurador-geral da República e presidente do Banco Central. E cabe exclusivamente a senadoras e senadores julgar processos de impeachment contra presidentes da República. Cada unidade da federação tem 3 representantes no Senado Federal, com mandatos de 8 anos. Mas como as eleições são de 4 em 4 anos, isso quer dizer que a renovação ocorre de forma alternada. 1/3 das cadeiras em uma eleição e os outros 2/3 na eleição seguinte. E é por isso que este ano você vai votar para 2 vagas no Senado Federal.

na nossa região, brasileiros de vários lugares diferentes do Brasil, que são agora nossos vizinhos aqui, certo? E para quem sai daqui de Freiburgo, em destino a Munique para votar no próximo domingo, quem tiver espaço no carro para dar carona, por favor, se manifeste. Tem muitas pessoas aí querendo votar. E dá um toque lá na página Brasileiros em Freiburgo ou no grupo do Zap. Enfim, sejam solidários e vamos votar, beleza, galera? Próximo domingo, eleições no Brasil, bora votar. Vamos de música e já voltamos.

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2: Yeah, tá ligado, né? Rashid, Emicida, Luquinhas.

0: Uma salva de palmas para vocês, o Mussinho!
1: Obrigado, nos encontro. Obrigado, gente.

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Espaço Aberto, seu programa de música brasileira aqui em Fraiburgo. Já tinha me despedido, mas voltei só para lembrar vocês aqui em Fraiburgo. Agora temos um espaço físico, certo? Então, as pessoas que gostam de festa, gostam de se encontrar, a comunidade brasileira, tem um espaço físico agora para estar se encontrando, confraternizando, enfim. É o Ilê Brasil, certo? Na responsabilidade do Chiru e do Ítalo. Mais informações você encontrará na página oficial do Ilê Brasil, tá bom? No Instagram. E é isso aí. Agora vou me despedir de verdade. Boas eleições para todos. Vote consciente. Forte abraço e até domingo que vem.